arrisquem, tenham pelo na venta, deem tudo, sempre com os pés bem assentes no chão. Atenção, é às expectativas, que é para não se desiludirem. A vida dá-nos coisas muito boas e temos que saber aproveitar.

0: duas horas.
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condições muito justas para toda a gente. Quer nós queiramos, quer não, há sempre aqueles que vão ser sempre os mesmos, entre aspas, que eu vou percebendo à medida que o tempo avança um bocado como é que funciona também a questão da indústria. Mas eu acho que há espaço, claro, para os artistas emergentes. E eu tenho vindo a perceber isso, sobretudo como um artista de rua. O mundo é muito grande e nós não somos só

0: 4 horas.
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Já me deixei cair, mas nunca me deixei morrer. Eu levantei-me, mas não é fácil. Neste mundo da arte é muito difícil tu conseguires ter força para te levantares todos os dias e pensares, eu vou conseguir. Porque não depende só de ti. No meio musical da arte não é assim. Tu podes ter muito talento, mas não depende de ti. Depende de cair em graça e não seres engraçado.

0: 5 horas.
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porque nós estamos num mundo muito de marketing e de velocidade muito rápida, de busca de audiências, e então exploram-se fórmulas que tragam muitas visualizações ou muita audiência e com investimentos mais baixos. Ou seja, há aqui uma certa ganância de quem explora os meios de comunicação, porque querem faturar e gastar o mínimo possível dos artistas que lhes dão conteúdos. E eu digo isto sem problema nenhum, falo das televisões em Portugal, não falo das rádios, porque infelizmente a maior parte das rádios boas como a vossa, de algumas publicidades, algumas almas generosas da região que percebem que essa rádio faz falta para dar identidade a uma região, neste caso ao Algarve e em especial à região de Portimão.

gostava mesmo sim de deixar essa mensagem de que uma pessoa que está convosco e que vos faz sentir mal, essa pessoa não gosta de vocês, essa pessoa não pode estar perto de vocês. Vocês têm que saber dizer não às coisas. Eu não soube dizer não, por isso é que eu acho que isto é tão importante. Parecem coisas que se deu aprender na pré-escola, mas aprender a dizer que não é mesmo a coisa mais importante. Eu estou a aprender a fazer isso, aprender a gostar de mim, aprender a dizer que não, aprender a saber o meu valor e o que é que eu não posso permitir. E denunciar as coisas é muito importante.

A Sociedade Filarmónica Portimonense tem um lema, que é relembrar o passado, sempre agradecer ao passado, porque o antigo mestre esteve lá cerca de 32 anos e se não fosse ele, os antigos músicos, os antigos diretores, a Sociedade Filarmónica Portimonense não era o que é hoje. Por isso nós agradecemos bastante, agradecer o passado, trabalhar bastante no presente para depois colher os nossos frutos no futuro.

O meu avô paterno era um autodidata, mas era um músico. Eu ia para a taverna ver os copos dele com os amigos, porque ele era uma banda filarmónica. E as histórias que me contam dele são hilariantes. E já o meu pai, em adolescente, o carnaval de Trás-os-Montes era um carnaval que era muito típico. E infelizmente estas raízes perderam-se, estas tradições. Mas havia, portanto, uma parte, era quase de cantigas de escárnio e maldizer. E era ele que escrevia aquilo tudo.

0: 7 horas.
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como o canto alentejano é por definição à capela, só vocal, as músicas são muito limpas para se samplar. Eu não senti necessidade de as gravar em estúdio, senti necessidade, obviamente, depois de ir ter com eles e de mostrar a música e perceber o que é que eles sentiam. E para mim, ter a música deles mostrada e ouvir o Hino dos Mineiros, depois de os conhecer, ganhou outra força também, que já tinha, obviamente, antes de os conhecer. Estavas a falar do Chico Montoya, que fez a guitarra do Estrada, e também o Diego Elgavi, que fez as respostas vocais e as palmas, e o José Lebre, que foi tocar o teclado, o icónico teclado da rumba portuguesa, aquele sintetizador. E juntar estes universos nesta música foi uma coisa muito importante, até por tudo aquilo que carrega e todo o contexto cultural no Alentejo hoje em dia. Sabemos que existem algumas tensões e eu sinto que é

E eu tive assim uma fase muito, muito complicada em que eu acabei por me afastar de todas as pessoas e acho que é importante que as pessoas não tenham medo de denunciar as coisas. Normalmente os abusos, a maioria deles são dentro de um círculo de pessoas conhecidas e eu sempre fui uma pessoa com imensa vida e sempre fui muito criativa e acabei por me fechar muito e a achar que o problema era meu. E adoeci mesmo, mentalmente, fiquei muito mal. E acho que isto acontece com muitas pessoas.

cada vez as pessoas envelhecem mais tarde, né? Vão mais tarde para as instituições, o que é bom, porque ficam até mais tarde nas suas casas, mas quando vão também já vão normalmente em estados mais difíceis, mais dependentes. Portanto, eu acho que as IPSS enfrentam uma situação um bocadinho complicada, porque podia haver mais apoios, e acho que é um trabalho que não é muito valorizado a nível da nossa sociedade, porque somos nós que muitas vezes somos a família, as minhas colegas, as ajudantes de lar, estão ali 24 horas com eles, e acho que é um trabalho que devia ser mais valorizado a todos os níveis.

0: 8 horas.
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2: Os deputados socialistas eleitos pelo Algarve questionaram o governo sobre a continuidade da circulação de comboios a diesel na linha do Algarve, apesar de as obras de eletrificação estarem concluídas e de já terem sido realizados testes de certificação da infraestrutura. Numa pergunta dirigida ao Ministério das Infraestruturas e Habitação, Luís Graça e Vítor Guerreiro pedem esclarecimentos sobre a data prevista para a entrada em funcionamento dos comboios elétricos e sobre o tipo de material circulante a utilizar. Os parlamentares recordam que a eletrificação dos troços entre Vila Real de Santo António e Faro e entre Túnez e Lagos representou um investimento de cerca de 80 milhões de euros. Os deputados defendem que a entrada em circulação de comboios elétricos representa uma expectativa antiga dos algarvios, permitindo melhorar a mobilidade regional, aumentar o conforto e a fiabilidade do serviço ferroviário e reforçar a sustentabilidade ambiental dos transportes públicos na região. O Algarve começou a receber os 66 novos veículos destinados à prevenção e combate a incêndios rurais, financiados através do Programa Regional Algarve 2030 e de fundos europeus. A primeira viatura foi entregue em Vila do Bispo, marcando o arranque de um investimento superior a 16 milhões de euros destinado ao reforço dos meios de proteção civil em toda a região. No Conselho de Vila do Bispo estão previstos 4 novos veículos para os bombeiros locais, permitindo melhorar a capacidade de resposta em situações de emergência, reforçar a prevenção de incêndios rurais e aumentar a segurança dos operacionais. No conjunto da região, o apoio europeu ultrapassa os 9 milhões de euros e abrange 16 municípios algarvios. Os novos veículos serão distribuídos progressivamente ao longo dos próximos meses, numa iniciativa que visa reforçar a proteção das populações e aumentar a capacidade de resposta aos desafios colocados pelas alterações climáticas. A Vila de São Bartolomeu de Messines recebe entre os dias 3 e 7 de junho a 11ª edição da Festa do Caracol, iniciativa que promete 5 dias de animação, gastronomia e convívio no Parque de Feiras e Exposições. Organizado pela União Desportiva Messinense, o evento tem entrada livre e apresenta um programa dirigido a públicos de todas as idades. A animação musical será um dos principais atrativos da festa, com concertos e bailes populares ao longo dos 5 dias, proporcionando momentos de convívio, dança e entretenimento para residentes e visitantes. Além da música, a programação inclui espetáculos de humor, demonstrações de capoeira, jogo do pau, ginástica.

Algarve recebe no fim de semana a segunda ronda do Campeonato de Fórmula 4 de Espanha, competição que reúne alguns dos mais promissores jovens pilotos do automobilismo internacional. A prova agendada para os dias 6 e 7 de junho contará com 5 corridas e um total de 35 pilotos inscritos, num dos principais campeonatos de formação reconhecidos pela Federação Internacional do Automóvel, considerado uma etapa importante para os pilotos que ambicionam chegar à Fórmula 1. Entre os participantes estarão 3 pilotos portugueses, com destaque para Noah Monteiro, atual vice-líder do campeonato. O piloto regressa ao circuito Algarvio após conquistar o campeonato de inverno e procura aproveitar o fator casa para reduzir a diferença para o líder da classificação e assumir o comando da competição. Em pista estarão também os portugueses Max Radek e Marina Neto, ambos a cumprir a sua temporada de estreia na categoria. O programa inclui ainda 2 corridas da Eurocup 3, campeonato que contará com cerca de 3 dezenas de pilotos e que promete igualmente elevada competitividade ao longo do fim de semana. Os organizadores esperam corridas intensas no traçado Algarvio, conhecido pelas suas características técnicas e constantes alterações de elevação, num fim de semana em que as elevadas temperaturas poderão também desempenhar um papel importante no rendimento das equipas e dos pilotos.

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3: Chapéus de sol dividem banhistas e concessionários. A APA clarifica regras sobre a ocupação do areal, mas a confusão mantém-se. A gestão das zonas balneares no Algarve está em debate, com posições divergentes sobre a ocupação do areal e o modelo de organização das praias concessionadas. A Agência Portuguesa do Ambiente veio agora esclarecer que os utentes podem utilizar livremente as áreas não abrangidas por licença ou concessão, devendo os limites estar visivelmente identificados no local. No entanto, não é claro até onde vão esses limites. Região tem vários candidatos ao concurso Novas Sete Maravilhas de Portugal. Jornal do Algarve volta a receber prémio de jornalismo de proximidade. David José Marreiro, jornalista do Já, recebeu pelo segundo ano consecutivo o Prémio Especial do Júri para Jornalismo de Proximidade, atribuído à reportagem A Democracia Não Chegou aos Tijolos Lacobrigenses do Saal. Moradores da Meia Praia ainda lutam pela posse das habitações. Expansão de aterros não resolve problema estrutural. Entregue os primeiros apartamentos requalificados em Vila Real de Santo António. Limite de horários noturnos gera preocupação em Albufeira. Farense garante manutenção na segunda liga de futebol. Descida de 2,9% rendas na região afastam-se de máximo histórico. 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

claro, para que as coisas comecem a aparecer e comecem a ser descobertas pelas pessoas. E isso é outra guerra. Guerra entre aspas. É uma guerra mais árdua, porque há muita gente também, todos os dias saem discos, não é?

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1: No episódio de hoje vou falar-vos do livro The Index of Prohibited Books, de Robin Vos, editora Reaction Books. O Index Librorum Prohibitorum esteve em vigor durante 400 anos, até que foi abolido em 1966 pelo Papa Paulo VI, e consistiu inicialmente em listas de livros e autores que a Igreja pretendia manter afastados dos intelectuais mais curiosos. O seu propósito era controlar as ideias religiosas no interior das comunidades católicas da Europa e enfrentar o avanço do protestantismo. Os objetivos e os métodos foram variando ao longo dos séculos, mas era essencialmente uma ferramenta ao serviço da censura. O Index nasceu da emergência da imprensa e pairou durante séculos sobre os criadores. O impacto foi enorme nas obras e na forma como os criadores tiveram que se moldar a essa realidade. Alguns pagaram com a vida, outros foram perseguidos, bem como as suas obras. Deste modo, dessa lista, chegaram a constar figuras iminentes da ciência, da filosofia e das letras ao longo dos séculos, como Galileu, Copérnico, Giordano Bruno, Montesquieu, Voltaire, Balzac e Victor Hugo. Isto só para enumerar alguns. Como refere o autor, todas as formas de censura resultam de decisões de quem detém o poder e que selecionam, valorizam o conhecimento que julgam importantes em cada época. Por outro lado, há sempre uma tentativa para separar a ciência do embuste, da obra intelectualmente importante do que não tem interesse, ou entre a arte e do que não dispõe de qualidade artística. O livro envolve-se em toda esta problemática. Deste modo, é uma contribuição importante para percebermos a motivação e temáticas que estiveram subjacentes à intolerância e perseguição aos intelectuais e artistas ao longo dos séculos, o que inevitavelmente nos faz viajar até à complexidade dos dias de hoje. Boas leituras!
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0: quem tramou o amor, João?
1: Eu acho que o amor é que é tramado, para não dizer outra palavra, que era o que o Miguel Esteves Cardoso dizia, não é? Eu acho que é o próprio amor que é tramado e que nos desconcerta, não é? Porque o amor acho que tem um bocadinho de efeito bumerangue, e para o bem e para o mal, aquilo que nós lançamos às vezes vem, temos o retorno, não é? Foi um bocadinho a base da escrita dessa canção. Sem rancores, o amor é algo de espetacular e é aproveitar e viver-o ao máximo, acho eu.

Hoje os tempos estão completamente diferentes, hoje para se deixar uma marca já é complicado, mas pelo menos aqueles que eu atingi, eu sei que se lembram sempre de mim. E isso é bom, claro que isso é bom.

0: 9 horas.
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0: Quem? O meu tio?
1: O tio. É um orgulho.
0: Tenho a certeza que ele tem orgulho. Ele vai mandando umas mensagens de vez em quando, dá os parabéns. Não é uma pessoa muito expansiva, mas está sempre cirurgicamente ali nos momentos certos. De vez em quando lá vem mais um comentário no Facebook a dizer muito bem, parabéns. E o tio foi uma grande inspiração, porque o trolo disse que cantava e canta muito bem. Ainda não percebi.

aliás, sinto que é outro livro. Quer sentir-me livre? Porque é que eu me privo? Diz-me, será que há motivo? Se quer, não é só fazer. Porque é que eu complico? Vou bazar e quer saber

0: 10 horas.
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E o meu pai desafiou-me para musicar um poema chamado Se ao menos eu te odiar. Tem a ver com a correspondência do amor e que nem toda a força do amor consegue vencer algumas contrariedades que a própria vida tem, que as próprias pessoas têm, feitios, maneiras de ser, maneiras de pensar. E às vezes seria mais fácil alguém odiar a outra pessoa

0: 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Uma compilação de Paulo Jorge de Sousa Pinto, com edição de Daniel Vieira. 4 de junho, 1913. Ação de protesto de Emily Davison, em Inglaterra. Teve lugar neste dia o Derby de Epsom, uma das mais importantes corridas de cavalos em Inglaterra. Quando os cavalos em competição passaram na última curva, antes da reta final, uma mulher passou pela barreira de proteção e colocou-se no meio da pista. Pouco depois foi colhida por Anmer, o cavalo do rei Jorge V. O incidente foi registado em vários filmes que cobriam o evento. O jockey não sofreu lesões graves, mas a mulher foi de imediato levada para o hospital. Morreu 4 dias depois, devido a fraturas no crânio. Chamava-se Emily Davison e era uma ativista do movimento sufragista que lutava pela concessão do direito de voto às mulheres. Nunca foram inteiramente esclarecidas as razões do seu ato. Investigações recentes apoiam a tese de que terá tentado colocar uma bandeira com as cores do movimento sufragista num dos cavalos em competição e que foi colhida pelo cavalo do rei por acidente. Emily Wilding Davison tinha 40 anos de idade e era originária de uma família de classe média londrina. Em 1906, juntou-se à Women's Social and Political Union, a mais militante organização feminista inglesa que lutava pelos direitos das mulheres e, em particular, pelo direito de voto. Deixou então o seu trabalho como professora para se dedicar integralmente à causa sufragista. Pouco depois foi presa, a primeira de 9 vezes. Entrou em greve de fome em várias detenções e foi frequentemente alimentada à força na prisão. Os eventos deste dia mereceram ampla cobertura por parte da imprensa e causaram enorme impacto na opinião pública. A morte de Emily Davison constituiu um momento da viragem na luta do movimento sufragista. A pressão pública e o início da Primeira Guerra Mundial levaram o governo britânico a decretar uma amnistia e a libertar todas as ativistas presas no ano seguinte. Em 1918, foi promulgada uma primeira lei a alargar o direito de voto às mulheres e, finalmente, 10 anos mais tarde, foram abolidas as últimas restrições ao direito de voto feminino. 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

Olá, boa quinta-feira. O Dia Internacional das Crianças Inocentes Vítimas de Agressão acontece a 4 de junho. Longe de ser um dia de celebração, este é um dia de protesto, de luto e de reflexão. Todos os dias as crianças são vítimas de agressão física e psicológica no mundo inteiro, inclusivamente nas suas próprias casas, por obra dos seus pais. Este dia relembra todas as vítimas infantis de afogamento, envenenamento, espancamento, queimaduras, trabalho infantil e abuso sexual, mas também chama a atenção para a necessidade de proteção, de educação das crianças que se encontram numa fase frágil de construção de mentalidade, caráter e de valores. E hoje damos os parabéns a um cantor e compositor multiinstrumentista brasileiro que completa 63 anos. O seu nome é Milton Guedes. Formou a sua primeira banda, Pôr do Sol, aos 18 anos e tem colaborado com grupos de diferentes estilos musicais. Também compôs várias bandas sonoras para novelas brasileiras. São quase 2 mil solos catalogados, além de participações em CDs, DVDs e espetáculos dos maiores artistas nacionais.

acho que a gente faz parte de um grande teatro. Cada um tem o seu papelzinho e cada um tem o seu coringa gravado, guardado dentro da manguinha aqui, para fazer a sua canastra na hora precisa. Então, na medida em que isso possa ser feito, a gente preserva alguns dados para o futuro, que ninguém é bobo, não é, meu bem?

0: 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Destaques do semanário Jornal do Algarve. Chapéus de sol dividem banhistas e concessionários. A APA clarifica regras sobre a ocupação do areal, mas a confusão mantém-se. A gestão das zonas balneares no Algarve está em debate, com posições divergentes sobre a ocupação do areal e o modelo de organização das praias concessionadas. A Agência Portuguesa do Ambiente veio agora esclarecer que os utentes podem utilizar livremente as áreas não abrangidas por licença ou concessão, devendo os limites estar visivelmente identificados no local. No entanto, não é claro até onde vão esses limites. Região tem vários candidatos ao concurso Novas Sete Maravilhas de Portugal. Jornal do Algarve volta a receber prémio de jornalismo de proximidade. David José Marreiro, jornalista do Já, recebeu pelo segundo ano consecutivo o prémio especial do júri para jornalismo de proximidade, atribuído à reportagem A Democracia Não Chegou aos Tijolos Lacobrigenses do Saal. Moradores da Meia Praia ainda lutam pela posse das habitações. Expansão de aterros não resolve problema estrutural. Entregue os primeiros apartamentos requalificados em Vila Real de Santo António. Limite de horários noturnos gera preocupação em Albufeira. Farense garante manutenção na segunda liga de futebol. Descida de 2,9% rendas na região afastam-se de máximo histórico. 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

0: 11 horas.
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criança para sentir tédio. Não precisam estar sempre a ser hiperestimuladas, não precisam estar sempre coisas a acontecer. É muito importante a criança não ter nada que fazer e treinar a sua criatividade de inventar, brincar, de inventar coisas para fazer.

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1: Olá, bem-vindos. Aqui estamos para contribuir com alguns comprimidos de risovicina.

0: Não. Eu não deixo o seu doutor enfiar-me a mão toda cá dentro.
1: Não diga disparate, senhor. Eu não vou enfiar-lhe a mão. É só um dedo.
0: Doutor, não seja pinóquio, não seja mentirosa. Eu vi muito bem o seu doutor calçar uma luva, está bem? Ora, se for só um dedo, punha apenas um preservativo, não é verdade?
2: Este doente, por causa das pernas, vai ter que ir para a ortopedia, no piso 8. E por causa da boca, tem que ir para a estomatologia, no piso 3 da ala sul.
3: O pior é que eu só tenho uma marca disponível. Ai, deixa-me cá ver, deixa-me cá ver.
2: Então.
3: Ah, já sei, já sei. A metade dele que vai para o outro lado vai mesmo debaixo do braço. Pronto.
2: Debaixo do braço, senhora enfermeira? Debaixo do braço?
3: Ai, não se preocupe, doutor, porque eu tomei banho e pus desodorizante.
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9: Eles também vão ao custo certo. Mas quanto é que eles valem?

0: evita o problema de custo certo. Ora então, vamos lá começar. O nosso primeiro concorrente é o Ministro das Finanças. Mas boa noite, Sr. Ministro das Finanças. Então, que prendas é que traz? Diga lá.
1: Bem, trago dívidas, Sr. Fernando Mendes, muitas dívidas. Há um buraco no cofre de Estado maior do que aquilo que o senhor tem no estômago.
0: Ainda bem que fala em estômago. As dívidas, fico você com elas, precisava era dar uma coisinha para ligar, não é? Vamos então começar a jogar. Por acaso, o senhor, por isso sabe o valor do guardado mínimo nacional, sabe?
1: Bem, por acaso, neste momento, não me ocorre. Quanto é?
0: Isto é uma vergonha, é uma vergonha. Pois, Sr. Ministro, isso é a pergunta que os portugueses fazem. Como é que eu consigo viver com isto? Mas vamos passar ao próximo concorrente. E ao presidente do PCP, Getrário de Sousa. Olá, Getrário de Sousa. Então, e as minhas pregas?
2: Trago aqui os símbolos dos trabalhadores, a foice e o martelo.
0: Então, as pregas que eu quero, uma foice e um martelo. Querem umas chouriças, uns queijos, será? Uns queijos, você não tem os queijos?
2: Camarada, você também só pensa em comida, não é?
0: Até depois. Acha que eu não sei que aquilo na festa do ajudante são só comissárias e bujecas? É pior que a cama das fitas, é? A diferença é que a cama das fitas há estudantes e na festa do ajudante há o prazo Fabris, não é?
2: Mas os estudantes na cama das fitas também trabalham muito. Trabalham para o cúmulo alcoólico.
0: É bem isto, senhor. O que sabe, é bem isto. Ora, passamos à pergunta. Olha, então, diga-me lá quanto é que custa manter a Odete Santos escalada.
2: Custa muito, custa muito. A camarada Odete fala devagar, mas fala para os cotovelos. E isso custa muito ouvi-la falar. Agora que eu quero aproveitar o tempo de antena para pedir melhores condições de vida para os portugueses, melhores salários, mais subsídios.
0: Essa dos subsídios, não sei se vai agradar muito ao próximo concorrente. Boa noite, Sr. Paulo Portadas. Como está?
3: Tudo bem, obrigado, Sr. Fernando Mendes. Veja lá que preço é que me vai perguntar. Se for de alguma hortaliça ou de quilo, de sardinha, ainda lhe posso dizer, andei muito pelos mercados durante a campanha eleitoral.
0: É uma pergunta fácil, mas primeiras prendas, mas primeiras prendas.
3: Trouxe-lhe este sabonete de alfazema, é igual ao que eu uso, cheira muito bem.
0: Ah, não entendi. Por acaso quer dizer com isso que eu não me lavo, não?
3: Se lava ou não, eu não sei. Só sei que no outro dia a minha empregada estava a ver a televisão e disse: olha, o Fernando Mendes está gordo que nem um porco.
0: Realmente isso já não está a cheirar muito bem. Mas o que é que acha? A ideia da ideia do amigo Getrónio é aumentar os subsídios ao povo.
3: Bem, isso é que não. Só subsídios, só rendimentos mínimos. Vamos é trabalhar, trabalhar.
0: Bem, não se esqueça que há muito desemprego, é? Que há muito desemprego.
3: E o que é que eu tenho com isso? Tivesse estudado, há sempre lugar para ministros e para líderes de partidos políticos.
0: Mas a pergunta que eu vou fazer é: quanto é que custa o submarino? Quanto é que custa? Quanto é que acha? Quanto é que você acha que é?
3: É, custa muito, custa. Custa mais do que aquilo que qualquer português consiga imaginar. Aliás, nem sei porque é que o povo se preocupa com o preço dos submarinos se só andam de cacilheiro.
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13: Nunca pensaram os inventores do futebol que o futebol iria acabar por ser um concorrente para as novelas da televisão. Só é pena é serem só 90 minutos. Ah, mas é preciso dar um jeito nisso para pôr o futebol em encher chouriços. Estão a ver? Não? Então vão ouvir.

0: diretor, não acha que os jogos nos dariam muito mais jeito para a guerra das audiências se durassem mais tempo?
1: Tem razão, diretora adjunta. Quem me dera que o futebol fosse comprido.
0: Comprido como, ó diretor?
1: Ó diretora adjunta, você já imaginou o rendimento que um desafio de futebol nos daria se tivesse a mesma duração de uma telenovela? Em vez de se meter só 10 toneladas de publicidade, passávamos a meter 1000 toneladas de cada vez.
0: Bolas! O diretor conta ideias, tem mesmo, não há maior.
1: Não há maior? Oh, você lá sabe, não é?
0: Pois sei, sei. Mas o meu marido não precisa de saber.
1: Bem. Ou melhor, é não nos desviarmos do assunto, está bem? Temos que inventar uma maneira de pôr os jogos de futebol do tamanho das telenovelas.
0: Eu não vejo como, porque não sou especialista na bola propriamente dita. Olha, nem dita nem cantada.
1: Bolas, lá está a diretora adjunta a desviar-se do assunto. O que eu quero é que os jogos de futebol que transmitimos durem muito mais tempo que os habituais 90 minutos. Ah, já sei. Quem nos pode ajudar a encontrar uma solução é aquela pessoa que sabe tudo de tudo. O nosso professor Marmelo Cabelo na Sopa.
0: Ah, pois. Ele até sabe tudo acerca do ténis.
1: Do quê, diretora adjunta?
0: Do ténis com T de tomate.
1: A diretora adjunta é mesmo tarada, né?
0: Tarada e muito completa.
1: Bem. Agora não vamos entrar por aí, está bem? Está bem? Oh, chama o professor Dr. Marmelo Cabelo na Sopa, por favor.
0: É para já, senhor diretor. Senhor professor Dr. Marmelo Cabelo na Sopa, peço o favor de chegar ao gabinete do senhor diretor, por favor.
2: Bom, é para já, diretor adjunta. O que é que pretende de mim, diretor? Diga lá.
1: Faça-me um favor, ó professor. O senhor que sabe de tudo é capaz de arranjar maneira dos jogos de futebol passarem a ter uma duração igual às telenovelas?
2: O quê? É só isso? Nada mais fácil, meu caro diretor. O mal do futebol, no que diz respeito à sua duração tão curta de apenas 90 minutos, deve-se realmente ao facto de ter lá um juiz, que é o chamado árbitro, mas não ter advogados. Meta-se um advogado para cada jogador e o jogo nunca mais acaba. Meta advogados, homem, meta advogados.
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1: Acho indecente que critique a baixa produtividade dos portugueses e das portuguesas.
7: Mas cais baixa produtividade? Sabem o trabalho que dá preencher 5 milhões e meio de apostas no Euromilhões, sabem? Pois em Portugal, isso foi feito numa semana só. Se isto é baixa produtividade, então está bem.
1: Ai, querida, estou sempre com um certo receio que o teu marido descubra tudo. Para todos os efeitos, ele é polícia e pode dar-lhe o faro.
8: Ai, mas qual faro, querido? Ai, não faças confusões, está bem? Lá por isso é polícia, é dizer que eu sou uma cadela. Isso não quer dizer que ele seja cão polícia.
3: Os novos perdiantes apresentaram...

0: Estou sim, doutor. Tenho aqui as pessoas para a reunião do 1 e 20.
1: Ok, obrigado, Eunice.

através das redes sociais, no Facebook, no Instagram, a Viviane Artist, também no YouTube. Pronto, podem ver lá os meus vídeos, ir acompanhando os meus concertos e mandar-me também algumas mensagens. Eu tento sempre responder e vou divulgando assim as coisas que eu vou fazendo. Oh, meu pequeno país.

0: Uma hora. 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
1: A Rádio Portimão apoia a imprensa regional. Destaques do semanário Jornal do Algarve. Chapéus de sol dividem banhistas e concessionários. A APA clarifica regras sobre a ocupação do areal, mas a confusão mantém-se. A gestão das zonas balneares no Algarve está em debate, com posições divergentes sobre a ocupação do areal e o modelo de organização das praias concessionadas. A Agência Portuguesa do Ambiente veio agora esclarecer que os utentes podem utilizar livremente as áreas não abrangidas por licença ou concessão, devendo os limites estar visivelmente identificados no local. No entanto, não é claro até onde vão esses limites. Região tem vários candidatos ao concurso Novas Sete Maravilhas de Portugal. Jornal do Algarve volta a receber prémio de jornalismo de proximidade. David José Marreiro, jornalista do Já, recebeu pelo segundo ano consecutivo o Prémio Especial do Júri para Jornalismo de Proximidade, atribuído à reportagem A Democracia Não Chegou aos Tijolos Lacobrigenses do Saal. Moradores da Meia Praia ainda lutam pela posse das habitações. Expansão de aterros não resolve problema estrutural. Entregue os primeiros apartamentos requalificados em Vila Real de Santo António. Limite de horários noturnos gera preocupação em Albufeira. Farense garante manutenção na segunda liga de futebol. Descida de 2,9% rendas na região afastam-se de máximo histórico. O Jornal do Algarve já se encontra à venda numa banca perto de si.
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4: Boa tarde.
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1: A Associação Portuguesa de Educação Ambiental criticou a decisão do Ministério da Educação de cessar a mobilidade de um docente que colaborava em projetos de educação ambiental, defendendo que não foi demonstrada uma necessidade concreta que justificasse o seu regresso à escola. Em comunicado, a Associação considera que a decisão contraria uma resolução da Assembleia da República que recomenda o reforço do destacamento de professores para organizações ambientais. A Associação sustenta que a educação ambiental deve ser reconhecida como uma área de interesse público e defende que as decisões administrativas e judiciais nesta matéria devem assentar em fundamentação concreta e na avaliação dos impactos sobre projetos educativos em curso. A CCDR Algarve promove nos dias 18 e 19 de junho, em parceria com o Património Cultural, a AMAL e a Rede de Museus do Algarve, um encontro dedicado à valorização e salvaguarda das tradições e saberes da região. A iniciativa decorre no Auditório da Vida Sureira, em Faro, reunindo investigadores, técnicos, autarquias, instituições culturais e representantes das comunidades locais para debater os desafios associados à identificação, documentação, inventariação e transmissão do património cultural e material. O programa contempla sessões sobre o Inventário Nacional do Património Cultural e Material e a apresentação de casos de estudo da região, incluindo o culto da Nossa Senhora da Piedade de Loulé, a festa da Nossa Senhora dos Navegantes da Ilha da Culatra, o bolo de tacho de Monchique e a dieta mediterrânica. A participação é livre mediante inscrição prévia. A segunda edição da Praia Ribeirinha vai decorrer entre 5 e 21 de junho, na zona ribeirinha de Portimão, transformando a frente junto ao Rio Arade num espaço dedicado à cultura, ao lazer e à participação comunitária. Promovida pela Associação Pois, a iniciativa recria uma praia urbana junto ao Clube Naval de Portimão, convidando residentes e visitantes a usufruírem do centro da cidade através de uma programação diversificada. Ao longo de 18 dias, entre as 17 e as 22 horas, o espaço acolhe concertos, oficinas para crianças, atividades de capoeira, tai chi, dança e artes marciais, sessões de astronomia, workshops de reutilização de roupa e mobiliário, além de outras propostas culturais e recreativas. Segundo a organização, o projeto pretende valorizar a relação da cidade com o Rio Arade, reforçar a identidade local e promover novas formas de vivência do espaço público, apostando na cultura, no património e na participação da comunidade. Os atletas João Araújo e Marcos Barbosa, do Epic Fitness, garantiram a qualificação para o Campeonato do Mundo de Aerox, que se realiza a 28 de junho, em Estocolmo, onde irão representar Portugal e o Algarve. A qualificação foi alcançada após a vitória da dupla na prova de Bolonha, em março deste ano, onde conquistaram o primeiro lugar na respectiva categoria. O Aerox é uma modalidade de treino híbrido, que combina corrida com exercícios funcionais de elevada intensidade e tem registado um crescimento significativo a nível internacional. João Araújo, de 44 anos, e Marcos Barbosa, de 48, competem juntos desde a época 2025-2026 na categoria Pro Duplas, somando vários resultados de destaque em competições realizadas em cidades como Poznan, Turim, Bolonha, Lisboa e Berlim. Segundo o Epic Fitness, a presença dos dois atletas na competição mundial representa um marco para o clube e para o desenvolvimento da modalidade na região, reforçando a projeção de Portimão e do Algarve no panorama internacional do desporto híbrido. O Autódromo Internacional do Algarve recebe no fim de semana a segunda ronda do Campeonato de Fórmula 4 de Espanha, competição que contará com 35 pilotos e 5 corridas. Entre os participantes estará o português Noah Monteiro, o atual vice-líder do campeonato, que procura aproveitar a prova em casa para reduzir a distância para o primeiro classificado e assumir a liderança. Em pista estarão também os portugueses Max Radek e Maria Neto, ambos na temporada de estreia na categoria. O programa inclui ainda duas corridas da Eurocup 3. Os bilhetes para o evento custam 10 euros e incluem acesso ao paddock.

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e tive a sorte de fazer dois concertos que me marcaram para sempre, com os quais eu descobri o fado ao seu mais alto nível. Fui fazer duas primeiras partes de um senhor chamado Carlos do Carmo, e eu devia ter talvez os meus 11, 12 anos. E lembro-me que foi absolutamente avassalador. Foi uma experiência que me marcou imenso. Senti em mim que o palco ia ser uma presença na minha vida. Ia ser absolutamente assim, e se não fosse, eu ia ser uma pessoa muito infeliz.

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E tinha uma outra que era o Algarve é Lindo, que foi uma música que bateu muito aí em todas as rádios. O Algarve é lindo, não há igual, terra mais linda é de Portugal. E blá blá blá, que eu ganhei no mel, né?

profissional, foi ali por 2001, 2002, mas até lá tentei muito profissionalmente ser amador e amadoramente profissional. A primeira vez que cantei foi no famoso Tasco Fadista, Tasco no melhor sentido da palavra Tasco, chamada Rede, e nos encontrávamos todos religiosamente à segunda-feira à noite. E aí foi realmente as primeiras grandes lições com o Zé Luís Nova Costa, com o Tom Luís, com o Jaime Santos, com o Zé Almir, com o Vitor, com o Pedro Castro, e a partir daí começou tudo.

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0: 3 horas.
1: Boa tarde. 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

0: A Rádio Portimão apoia a imprensa regional. Destaques do semanário Jornal do Algarve. Chapéus de sol dividem banhistas e concessionários. A APA clarifica regras sobre a ocupação do areal, mas a confusão mantém-se. A gestão das zonas balneares no Algarve está em debate, com posições divergentes sobre a ocupação do areal e o modelo de organização das praias concessionadas. A Agência Portuguesa do Ambiente veio agora esclarecer que os utentes podem utilizar livremente as áreas não abrangidas por licença ou concessão, devendo os limites estar visivelmente identificados no local. No entanto, não é claro até onde vão esses limites. Região tem vários candidatos ao concurso Novas Sete Maravilhas de Portugal. Jornal do Algarve volta a receber prémio de jornalismo de proximidade. David José Marreiro, jornalista do Já, recebeu pelo segundo ano consecutivo o Prémio Especial do Júri para Jornalismo de Proximidade, atribuído à reportagem A Democracia Não Chegou aos Tijolos Lacobrigenses do Saal. Moradores da Meia Praia ainda lutam pela posse das habitações. Expansão de aterros não resolve problema estrutural. Entregue os primeiros apartamentos requalificados em Vila Real de Santo António. Limite de horários noturnos gera preocupação em Albufeira. Farense garante manutenção na segunda liga de futebol. Descida de 2,9% rendas na região afastam-se de máximo histórico. O Jornal do Algarve já se encontra à venda numa banca perto de si.
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0: estava a ouvir o material, que é um tema que eu escrevi muito a pensar nos meus filhotes, que são 50% portimonenses, que a mãe deles é de Portimão, ou seja, foram anos e anos aí na Pedra Mourinha, aí no restaurante dos meus ex-sogros, que era o Paladar, e por isso é uma das terras da minha vida, Portimão. Sobretudo no verão, fico horas a escolher, fico naquela barraquinha dos lados e aquela número 1 lá em baixo.
1: Com os geladinhos tirados da máquina?
0: Exatamente.
1: Também é possível isso. Maravilha, maravilha.
0: São as coisas boas da vida.

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1: No episódio de hoje, vou falar-vos do livro The Index of Prohibited Books, de Robin Vos, editora Reaction Books. O Index Librorum Prohibitorum esteve em vigor durante 400 anos, até que foi abolido em 1966 pelo Papa Paulo VI, e consistiu inicialmente em listas de livros e autores que a Igreja pretendia manter afastados dos intelectuais mais curiosos. O seu propósito era controlar as ideias religiosas no interior das comunidades católicas da Europa e enfrentar o avanço do protestantismo. Os objetivos e os métodos foram variando ao longo dos séculos, mas era essencialmente uma ferramenta ao serviço da censura. O Index nasceu da emergência da imprensa e pairou durante séculos sobre os criadores. O impacto foi enorme nas obras e na forma como os criadores tiveram que se moldar a essa realidade. Alguns pagaram com a vida, outros foram perseguidos, bem como as suas obras. Deste modo, dessa lista, chegaram a constar figuras eminentes da ciência, da filosofia e das letras ao longo dos séculos, como Galileu, Copérnico, Giordano Bruno, Montesquieu, Voltaire, Balzac e Victor Hugo. Isto só para enumerar alguns. Como refere o autor, todas as formas de censura resultam de decisões de quem detém o poder e que selecionam, valorizam o conhecimento que julgam importantes em cada época. Por outro lado, há sempre uma tentativa para separar a ciência do embuste, da obra intelectualmente importante do que não tem interesse, ou entre a arte e do que não dispõe de qualidade artística. O livro envolve-se em toda esta problemática. Deste modo, é uma contribuição importante para percebermos a motivação e temáticas que estiveram subjacentes à intolerância e perseguição aos intelectuais e artistas ao longo dos séculos, o que inevitavelmente nos faz viajar até à complexidade dos dias de hoje. Boas leituras!
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0: 5 horas. Boa tarde.
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Olá, boa quinta-feira. O Dia Internacional das Crianças Inocentes Vítimas de Agressão acontece a 4 de junho. Longe de ser um dia de celebração, este é um dia de protesto, de luto e de reflexão. Todos os dias as crianças são vítimas de agressão física e psicológica no mundo inteiro, inclusivamente nas suas próprias casas por obra dos seus pais. Este dia relembra todas as vítimas infantis de afogamento, envenenamento, espancamento, queimaduras, trabalho infantil e abuso sexual, mas também chama a atenção para a necessidade de proteção, de educação das crianças que se encontram numa fase frágil de construção de mentalidade, caráter e de valores. E hoje damos os parabéns a um cantor e compositor multiinstrumentista brasileiro que completa 63 anos. O seu nome é Milton Guedes. Formou a sua primeira banda, Pôr do Sol, aos 18 anos e tem colaborado com grupos de diferentes estilos musicais. Também compôs várias bandas sonoras para novelas brasileiras. São quase 2 mil solos catalogados, além de participações em CDs, DVDs e espetáculos dos maiores artistas nacionais.

os casos estão imensamente agradecidos. Aliás, quem visitar o nosso Instagram irá ver um post onde nós agradecemos às rádios e à imprensa local. E, portanto, a Rádio Portimão está, obviamente, incluída neste rol de rádios

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Tu és a hora. És o que dá sentido e direção ao tempo. Minha amiga mais querida, qual mãe, qual pai, qual nada. A beleza da vida és tu, amada. Milhões, amada. A criatura, quem poderia pensar que Orfeu, Orfeu cujo violão é a vida da cidade e cuja fala como o vento à flor despetala as mulheres, que ele, Orfeu, ficasse assim, rendido aos teus encantos. 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Vai teu caminho que eu vou te seguindo no pensamento. 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

0: 6 horas. Boa tarde.
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0: um dos grandes intérpretes e compositores angolanos que hoje estamos a recordar em Super Kizomba FM. Dom Kikas, no sucesso de 2010, continua assim. E nos Reis do Semba, Azita, para ouvir na voz de Punidor. Sejam bem-vindos. 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

0: Porto, entre Neina e Paulinha. Um tema bem fresco, até porque o verão está quase a chegar.
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Hoje saímos com Ricky Boy em Portia, o Power Play da semana, e marcamos desde já encontro para amanhã. Obrigado pela companhia e sejam felizes. 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

0: 7 horas. 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
2: A Associação Portuguesa de Educação Ambiental criticou a decisão do Ministério da Educação de cessar a mobilidade de um docente que colaborava em projetos de educação ambiental, defendendo que não foi demonstrada uma necessidade concreta que justificasse o seu regresso à escola. Em comunicado, a Associação considera que a decisão contraria uma resolução da Assembleia da República que recomenda o reforço do destacamento de professores para organizações ambientais. A Associação sustenta que a educação ambiental deve ser reconhecida como uma área de interesse público e defende que as decisões administrativas e judiciais nesta matéria devem assentar em fundamentação concreta e na avaliação dos impactos sobre projetos educativos em curso. A CCDR Algarve promove nos dias 18 e 19 de junho, em parceria com o Património Cultural, a AMAL e a Rede de Museus do Algarve, um encontro dedicado à valorização e salvaguarda das tradições e saberes da região. A iniciativa decorre no Auditório da Vida Sureira, em Faro, reunindo investigadores, técnicos, autarquias, instituições culturais e representantes das comunidades locais para debater os desafios associados à identificação, documentação, inventariação e transmissão do património cultural e material. O programa contempla sessões sobre o Inventário Nacional do Património Cultural e Material e a apresentação de casos de estudo da região, incluindo o culto da Nossa Senhora da Piedade de Loulé, a festa da Nossa Senhora dos Navegantes da Ilha da Culatra, o bolo de tacho de Monchique e a dieta mediterrânica. A participação é livre mediante inscrição prévia. A segunda edição da Praia Ribeirinha vai decorrer entre 5 e 21 de junho, na zona ribeirinha de Portimão, transformando a frente junto ao Rio Arade num espaço dedicado à cultura, ao lazer e à participação comunitária. Promovida pela Associação Pois, a iniciativa recria uma praia urbana junto ao Clube Naval de Portimão, convidando residentes e visitantes a usufruírem do centro da cidade através de uma programação diversificada. Ao longo de 18 dias, entre as 17 e as 22 horas, o espaço acolhe concertos, oficinas para crianças, atividades de capoeira, tai chi, dança e artes marciais, sessões de astronomia, workshops de reutilização de roupa e mobiliário, além de outras propostas culturais e recreativas. Segundo a organização, o projeto pretende valorizar a relação da cidade com o Rio Arade, reforçar a identidade local e promover novas formas de vivência do espaço público, apostando na cultura, no património e na participação da comunidade. Os atletas João Araújo e Marcos Barbosa, do Epic Fitness, garantiram a qualificação para o Campeonato do Mundo de Aerox, que se realiza a 28 de junho, em Estocolmo, onde irão representar Portugal e o Algarve. A qualificação foi alcançada após a vitória da dupla na prova de Bolonha, em março deste ano, onde conquistaram o primeiro lugar na respectiva categoria. O Aerox é uma modalidade de treino híbrido, que combina corrida com exercícios funcionais de elevada intensidade e tem registado um crescimento significativo a nível internacional. João Araújo, de 44 anos, e Marcos Barbosa, de 48, competem juntos desde a época 2025-2026 na categoria Pro Duplas, somando vários resultados de destaque em competições realizadas em cidades como Poznan, Turim, Bolonha, Lisboa e Berlim. Segundo o Epic Fitness, a presença dos dois atletas na competição mundial representa um marco para o clube e para o desenvolvimento da modalidade na região, reforçando a projeção de Portimão e do Algarve no panorama internacional do desporto híbrido. O Autódromo Internacional do Algarve recebe no fim de semana a segunda ronda do Campeonato de Fórmula 4 de Espanha, competição que contará com 35 pilotos e 5 corridas. Entre os participantes estará o português Noah Monteiro, o atual vice-líder do campeonato, que procura aproveitar a prova em casa para reduzir a distância para o primeiro classificado e assumir a liderança. Em pista estarão também os portugueses Max Radek e Maria Neto, ambos na temporada de estreia na categoria. O programa inclui ainda duas corridas da Eurocup 3. Os bilhetes para o evento custam 10 euros e incluem acesso ao paddock.

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1: Olá, bem-vindos. Aqui estamos para contribuir com alguns comprimidos de risomicina.

0: Não. Eu não deixo o seu doutor enfiar-me a mão toda cá dentro.
1: Não diga disparate, senhor. Eu não vou enfiar-lhe a mão. É só um dedo.
0: Doutor, não seja pinóquio, não seja mentirosa. Eu vi muito bem o seu doutor calçar uma luva, está bem? Ora, se for só um dedo, punha apenas um preservativo, não é verdade?
2: Este doente, por causa das pernas, vai ter que ir para a ortopedia, no piso 8. E por causa da boca, tem que ir para a estomatologia, no piso 3 da ala sul.
3: O pior é que eu só tenho uma marca disponível. Ai, deixa-me cá ver,
2: Então.
3: Ah, já sei. A metade dele que vai para o outro lado vai mesmo debaixo do braço. Pronto.
2: Debaixo do braço, senhora enfermeira? Debaixo do braço?
3: Ai, não se preocupe, doutor, porque eu tomei banho e pus desodorizante.
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9: Eles também vão ao custo certo. Mas quanto é que eles valem?

0: país ao problema custo certo. Ora então, vamos lá começar. O nosso primeiro concorrente é o Ministro das Finanças. Pois boa noite, Sr. Ministro das Finanças. Então, que presas é que traz? Diga lá.
1: Bem, trago dívidas, Sr. Fernando Mendes, muitas dívidas. Há um buraco no cofre de Estado maior do que aquilo que o senhor tem no estômago.
0: Ainda bem que fala em estômago. As dívidas que fico você com elas, precisava era dar uma coisinha para ligar, não é? Vamos então começar a jogar. Por acaso, senhor, por isso sabe o valor do guardado mínimo nacional, sabe?
1: Bem, por acaso, neste momento, não me ocorre. Quanto é?
0: Isto é uma vergonha, é uma vergonha. Pois, senhor ministro, isso é a pergunta que os portugueses fazem. Como é que eu consigo viver com isto? Mas vamos passar ao próximo concorrente. E é o presidente do PCP, Getrário de Sousa. Olá, Getrário de Sousa. Então, e as minhas pregas?
2: Trago aqui os símbolos dos trabalhadores, a foice e o martelo.
0: Então, mas porquê que eu quero uma foice e um martelo? Querem umas chouriças, uns queijos, será? Uns queijos, você não tem os queijos?
2: Camarada, você também só pensa em comida, não é?
0: Até depois. Acha que eu não sei que aquilo na festa do ajudante são só comissárias e bujecas? É pior que a cama das fitas, é? A diferença é que a cama das fitas há estudantes e na festa do ajudante há o prazo Fabris, não é?
2: Mas os estudantes na Câmara das Fitas também trabalham muito. Trabalham para o coma alcoólico.
0: É bem isto, senhor. O que sabe, é bem isto. Ora, passamos à pergunta. Olha, então, diga-me lá quanto é que custa manter a Odete Santos calada.
2: Custa muito. A camarada Odete fala devagar, mas fala para os cotovelos. E isso custa muito. Custa muito ouvi-la falar. Agora que eu quero aproveitar o tempo de antena para pedir melhores condições de vida para os portugueses, melhores salários, mais subsídios.
0: Essa dos subsídios, não sei se vai agradar muito ao próximo concorrente. Boa noite, Sr. Paulo Portadas. Como está?
3: Estou bem, obrigado, Sr. Fernando Mendes. Veja lá que preço é que me vai perguntar. Se for de alguma hortaliça ou de quilo de sardinha, ainda lhe posso dizer, andei muito pelos mercados durante a campanha eleitoral.
0: É uma pergunta fácil, mas primeiras prendas.
3: Trouxe-lhe este sabonete de alfazema, é igual ao que eu uso, cheira muito bem.
0: Ah, não entendi. Por acaso quer dizer com isso que eu não me lavo, não?
3: Se lava ou não, eu não sei. Só sei que no outro dia a minha empregada estava a ver a televisão e disse: olha, o Fernando Mendes está gordo que nem um porco.
0: Realmente isso já não está a cheirar muito bem. Mas o que é que acha? A ideia do amigo Getrário é aumentar os subsídios ao povo.
3: Bem, isso é que não. Só subsídios, só rendimentos mínimos. Vamos é trabalhar.
0: Bem, não se esqueça que há muito desemprego, é? Há muito desemprego.
3: E o que é que eu tenho com isso? Tivesse estudado, há sempre lugar para ministros e para líderes de partidos políticos.
0: Mas a pergunta que eu lhe vou fazer é: quanto é que custa o submarino? Quanto é que custa? Quanto é que acha? Quanto é que você acha que
3: é? É, custa muito, custa. Custa mais do que aquilo que qualquer português consiga imaginar. Aliás, nem sei porque é que o povo se preocupa com o preço dos submarinos se só andam de cacilheiro.
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13: Nunca pensaram os inventores do futebol que o futebol iria acabar por ser um concorrente para as novelas da televisão. Só é pena serem só 90 minutos. Ah, mas é preciso dar um jeito nisso para pôr o futebol em encher chouriços. Estão a ver? Não. Então vão ouvir.

0: Diretor, não acha que os jogos nos dariam muito mais jeito para a guerra das audiências se durassem mais tempo?
1: Tem razão, diretora adjunta. Quem me dera que o futebol fosse comprido.
0: Comprido como, ó diretora?
1: Ó diretora adjunta, você já imaginou o rendimento que um desafio de futebol nos daria se tivesse a mesma duração de uma telenovela? Em vez de se meter só 10 toneladas de publicidade, passávamos a meter 1000 toneladas de cada vez.
0: Bolas! O diretor, quando tem ideias, tem mesmo. Não há maior.
1: Não há maior? Oh, você lá sabe, né?
0: Pois sei, sei. Mas o meu marido não precisa de saber.
1: Bem, bem, bem. O melhor é não nos desviarmos do assunto, está bem? Temos que inventar uma maneira de pôr os jogos de futebol do tamanho das telenovelas.
0: Eu não vejo como, porque não sou especialista na bola propriamente dita. Olha, nem dita nem cantada.
1: Bolas, bolas. Lá está a diretora adjunta a desviar-se do assunto. O que eu quero é que os jogos de futebol que transmitimos durem muito mais tempo que os habituais 90 minutos. Ah, já sei, já sei. É quem nos pode ajudar a encontrar uma solução. É aquela pessoa que sabe tudo de tudo. O nosso professor Marmelo Cabelo na Sopa.
0: Ah, pois, pois. Ele até sabe tudo acerca do ténis.
1: Do quê, a diretora adjunta?
0: Do ténis com T de tomate.
1: A diretora adjunta é mesmo tarada, né?
0: Tarada e muito completa.
1: Bem. Agora não vamos entrar por aí, está bem, está bem. Oh, chama o professor Dr. Marmelo Cabelo na Sopa, por favor.
0: É para já, senhor diretor. Senhor professor Dr. Marmelo Cabelo na Sopa, pede-se o favor de chegar ao gabinete do senhor diretor, por favor.
2: Bom, é para já, diretor adjunta. O que é que pretende de mim, diretor? Diga lá.
1: Faça-me um favor, ó professor. O senhor, que sabe de tudo, é capaz de arranjar maneira dos jogos de futebol passarem a ter uma duração igual às telenovelas?
2: O quê? É só isso? Nada mais fácil, meu caro diretor. O mal do futebol, no que diz respeito à sua duração tão curta de apenas 90 minutos, deve-se realmente ao facto de ter lá um juiz, que é o chamado árbitro, mas não ter advogados. Meta-se um advogado para cada jogador e o jogo nunca mais acaba. Meta advogados, homem, meta advogados.
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1: Acho indecente que critique a baixa produtividade dos portugueses e das portuguesas.
7: Mas cais baixa produtividade? Sabem o trabalho que dá preencher 5 milhões e meio de apostas no Euromilhões, sabem? Pois em Portugal, isso foi feito numa semana só. Se isto é baixa produtividade, então está bem.
1: Ai, querida, estou sempre com um certo receio que o teu marido descubra tudo. Para todos os efeitos, ele é polícia e pode dar-lhe o faro.
8: Ai, mas qual faro, querido? Ai, não faças confusões, está bem? Lá por ele ser polícia e dizer que eu sou uma cadela, isso não quer dizer que ele seja cão polícia.
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0: 8 horas.
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7: Chapéus de sol dividem banhistas e concessionários. A APA clarifica regras sobre a ocupação do areal, mas a confusão mantém-se. A gestão das zonas balneares no Algarve está em debate, com posições divergentes sobre a ocupação do areal e o modelo de organização das praias concessionadas. A Agência Portuguesa do Ambiente veio agora esclarecer que os utentes podem utilizar livremente as áreas não abrangidas por licença ou concessão, devendo os limites estar visivelmente identificados no local. No entanto, não é claro até onde vão esses limites. Região tem vários candidatos ao concurso Novas Sete Maravilhas de Portugal. Jornal do Algarve volta a receber prémio de jornalismo de proximidade. David José Marreiro, jornalista do Já, recebeu pelo segundo ano consecutivo o Prémio Especial do Júri para Jornalismo de Proximidade, atribuído à reportagem A Democracia Não Chegou aos Tijolos Lacobrigenses do Saal. Moradores da Meia Praia ainda lutam pela posse das habitações. Expansão de aterros não resolve problema estrutural. Entregue os primeiros apartamentos requalificados em Vila Real de Santo António. Limite de horários noturnos gera preocupação em Albufeira. Farense garante manutenção na segunda liga de futebol. Descida de 2,9% rendas na região afastam-se de máximo histórico. O Jornal do Algarve já se encontra à venda numa banca perto de si.
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9: Boa tarde.
10: Boa tarde.
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tudo bem, estávamos a acertar as coisas, até que o dono do bar nos disse, então, como é que vocês se chamam? E nós aí, ups, epá, pois não tínhamos pensado ainda nisso. Olha, então põe aí umas aspas na tua agenda, pá, e nós assim que soubermos o nome da banda, vamos-te dizer. E entretanto as aspas ficaram na agenda dele e nós assumimos, entre aspas, como sempre.

meio é muito complicado, a falta de oportunidades às vezes é grande, a maneira de nos locomovermos se não tivermos conhecimentos é muito chata. Tudo isto requer muito esforço pessoal, às vezes anularmos um bocado a nossa vida. O meu fluxo de trabalho é tão intenso que não tenho tempo para ter lazer.

cada vez mais eu acho que é necessário os mais jovens se aproximarem dos mais velhos. Em termos profissionais, pela minha percepção, acho que não é logo uma primeira escolha. As pessoas procuram mais depressa, se calhar, trabalhar com a infância ou estarem mais ligadas às crianças. Mas depois de se descobrir o lado também do envelhecimento e o trabalhar, se calhar, numa instituição, muitas pessoas ficam surpreendidas e até acabam por gostar.

pela porta que viu à mão e entrou. 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

Sei lá. Adoro essas experiências de fazer coisas diferentes com pessoas diferentes e foi realmente maravilhoso cantar aquelas canções que eu adoro também. José Mário Branco, Zeca Afonso, tudo isso são canções que fazem parte da minha chegada a Portugal nos anos 80 e foi através dessas canções que eu descobri

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Uma hora. 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